0: Rock and roll! Apóstolo Estevam Hernandes, uma salva de palmas, galera!
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Às vezes o mundo quer desconstruir em nós os valores de Deus. Eles querem menosprezar os nossos filhos por causa da cor, por causa do jeito de ser, com muitos bullies por aí, tentando desconstruir os nossos valores. E eu falei para os meus filhos que o único bully que eu conheço é o bully de fazer café. Quem é filho de Deus sabe quem é e sabe para onde vai, e tem o valor do Espírito Santo. E aí, quando o mundo nos rejeita, o Espírito Santo diz assim: para mim, você é.

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Me dá o tom, Cezinha, papai. Quero que vocês cantarem essa música, ó.

0: Bate palma pra Jesus aí pela vida do Daniel também.
1: Valeu, meu querido. Um abraço, sucesso.
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0: antes de você nascer. Ele sorriu quando imaginou você, se preocupando em fazer cada detalhe teu. Seus pais não sabiam que iria nascer um grande vencedor. Do ventre da tua mãe Jesus te colocou, e o fruto ali gerado seria um milagre.
1: Escute.

Então você nasceu na terra, foi crescendo e foi cumprindo com o seu chamado. E de pouco a pouco foi construindo um legado, foi fazendo o seu melhor pra deixar uma história. E alguém falou: como pode um ungido sofrer tanto assim?

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E todas as canções sempre procuro mencionar Jesus, sempre mencionar o nome, que ele é a pessoa, né?

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aleluias, e nós podemos expressar todo o carinho, todo o amor que foi ministrado às nossas vidas pelo Senhor. A sua palavra diz que Ele tirou de nós o coração de pedra, nos deu um novo coração e colocou dentro de nós o Seu Espírito. E nós podemos, como irmãos, expressar todo o calor, abençoando a vida uns dos outros como uma grande família, a grande família de Deus.

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dia Jesus tocou na minha vida. O toque de Jesus me trouxe transformação, gente. Eu quero dizer para você: quer ser tocado por Jesus? Quer ter sua vida transformada? Abra o teu coração e deixe Jesus tocar na tua vida. E quando Jesus toca na vida de um homem, algo de sobrenatural acontece. E é isso que Ele vai fazer hoje. Está fazendo no teu lar, está fazendo na tua família.

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1: Em sinal de arrependimento, não rasgue as vossas vestes. Rasgue o vosso coração diante de Deus nesta noite. Se entregue por completo.

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2: Deus lindo, o Senhor nos conhece. Vê se você se identifica.

Deus está entrando no seu limite hoje. Oh, glória a Deus. Aleluia. Oh, aleluia. É no nosso limite que Deus chega.

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Você é um propósito de Deus e ninguém pode mudar o que Deus escreveu sobre você. Quando você era uma massa informe no ventre da sua mãe, Deus já havia escrito cada um dos seus dias, cada um deles escrito e determinado quando nenhum deles existia. Jeremias, antes que você fosse formado no ventre, eu te conheci, te ungi e te dei como profeta às nações. Eu quero profetizar que você vai viver todos os dias que Deus escreveu sobre você, e o propósito do Pai na sua vida vai se cumprir no nome de Jesus. Amém. Obrigado, meu amor.

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0: Carlos César, Israel Salazar.
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O Senhor é a minha luz e a minha salvação. De quem terei medo? O Senhor é a fortaleza da minha vida. A quem temerei? Quando malfeitores me sobrevêm para me destruir, meus opressores e

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que nos momentos mais difíceis Deus se cala. Você só quer ouvir a voz do mestre, mas ele insiste em ficar calado. Você chora, você fala, você ora, e ele se cala. Mas hoje

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0: A passarela é toda sua, meu filho.
1: Sempre quis ouvir isso.
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Essa música que a gente vai cantar agora foi a primeira música que a gente cantou com o Pagodélicos. Chama-se Passinho do Abençoado. A galera conhece, hein? Então, vem aqui, só um refrãozinho, venha. No passinho, no passinho, no passinho da abençoada. No passinho. A galera sabe, hein?

Início, antes de entrar no refrão, queria mandar real aqui para alguns irmãozinhos e algumas irmãzinhas que não querem nada na igreja. Vem, Cezinha.

Agora vou mandar real para os meus irmãozinhos, hein? Que não querem nada da igreja. Ele vai para a igreja de olho nas irmãzinhas. Se liga.

0: Quem gostou, bate palma pra Jesus, aê!
1: Todo mundo tá curtindo
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Levanta uma mãozinha para cima. Um dia João Batista estava batizando e de repente ele olhou lá atrás e disse: aquele lá

nós, Senhor. Reacende a tua chama, o fogo sobre nós.

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ele subsistindo em forma de Deus, não julgou como usurpação ser igual a Deus. Antes a si mesmo se esvaziou, assumindo a forma de servo, tornando-se em semelhança de homens.

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2: Mas nós não adoramos um Deus morto, nós adoramos um Deus vivo. Não adoramos um Deus derrotado, mas um Deus vitorioso.

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0: sei porquê.
1: Responda, meu amigo, responda.
0: Eu sei porquê.
1: Aleluia.
0: Ainda que haja dores.
1: Oh, aleluia.
0: Pandemia. Escuridão.
1: Aleluia.
0: Terremoto. Oh,
1: aleluia.
0: Aflição.
1: Aleluia.
0: Eu sei porquê. Ele sabe porquê. Ele sabe.

você estiver com vontade de gritar, hein? Grita na presença dele. Se você estiver com vontade de chamar ele de lindo, chama de lindo. Você não está numa cadeira de roda, você não está cego, você está com saúde. O aleijado nem é aquele que está numa cadeira de roda. O cego nem é aquele que não enxerga a luz humana. Aleijado é aquele que tem pé, mas não caminha, como perde forças.

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Eu é que sei que pensamentos que tenho sobre vós, diz o Senhor. Pensamentos de paz e não de mal, para vos dar o fim que desejais. Então me invocareis, passareis a orar a mim e eu vos ouvirei. Buscar-me-eis e me encontrareis quando me buscardes de todo o vosso coração. Serei achado de vós, diz o Senhor.

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0: Bendito seja o nome do Senhor.
1: Santo Espírito és. Vem inundar e fazer em nós aquilo que somente o Senhor pode e sabe fazer.

Se isso é sincero, cante com toda a liberdade. É a esse lugar que você se refere. Esse lugar, ele não habita em templos feitos por mãos de homens. A tua vida é a habitação favorita do Senhor nosso Deus. Apenas se você puder e quiser fazer isso, levante suas mãos aos céus, em rendição, em adoração, e cante mais uma vez.

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0: Obrigado, meu querido Salvador.
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Mas que saudade, mas que saudade imensa. É isto mesmo, minha velha igreja. É a saudade que está aqui dentro de mim. Quando me lembro daqueles dias maravilhosos que você me amava, como também me ensinou a amar. Olha, as coisas por aqui hoje estão muito diferentes. E com grandes saudades eu me lembro de você. Obrigado, minha igreja, por tudo que você fez por mim. Você continua aqui dentro de mim. Muito obrigado.

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1: Vem me visitar hoje aqui.

0: Santo Espírito, desce como fogo. Santo Espírito,
1: diga,
0: incendeia, incendeia.
1: Vamos queimar por ele, vamos queimar por ele.

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0: isso. Perdoe a nossa falta de temor. Perdoe, Senhor, a nossa cobiça. Perdoe, Pai, a nossa avareza. Perdoe a nossa soberba. Perdoe-nos, ó Pai, quando a gente enaltece o ímpio e esquece da justiça. Perdoe-nos, ó Pai, todas as vezes que nós demos ouvidos ao homem ímpio, ao homem mau, ao homem infiel, e fizemos a maldade junto com ele. Deus eterno, Deus Todo-Poderoso, faz uma obra poderosa dentro da nossa alma, faz uma obra poderosa dentro do nosso coração. Deus forte, tu és poderoso, tu és um Deus grande. O Senhor não perde batalha, o Senhor é torre forte, e o justo corre para essa torre, o justo corre para a tua presença, meu Deus. Oh, glórias, Senhor, em nome de Jesus Cristo de Nazaré, Pai, venha com teu Espírito, Senhor, que o Senhor venha nos abraçar, que o Senhor venha nos envolver, que o Senhor venha, Pai, produzir em nós, Pai, frutos de arrependimento, que o Senhor possa fazer em nós, Pai, uma obra poderosa. Faz, Pai, maravilhas acontecer. Senhor, em nome de Jesus Cristo de Nazaré, meu Pai, santo é o teu nome, santo é o Senhor, Pai, tu és grande, tu és digno de louvor, Pai. A terra, meu Deus, ela para, o sol para, a lua para diante da tua glória, todos, Pai, param diante da tua glória, e nós cremos no poder do teu Espírito. Se existir, Pai, alguma obra maligna tentando e investindo contra este culto, que seja desfeito este mal, que seja desfeito esta obra do diabo, que seja desfeita estas obras das trevas, em nome de Jesus Cristo, meu Pai. Nós te glorificamos, nós te exaltamos, meu Pai. Visita todos os lugares onde tem um cristão agora reunido, Pai, como corpo, como membro e como igreja, para adorar ao Senhor. Todos os ministros que vão pregar esta noite, todos os homens, mulheres, jovens, crianças que vão partilhar da tua palavra nesta noite de terça-feira, que o teu Espírito coopere para que esse culto, para que esta pregação seja o mais impactante possível, para que as pessoas venham se render ao Senhor, meu Pai, em nome de Jesus. Todos os músicos, todos os cantores, todos os adoradores, sejam visitados pela tua presença, sejam visitados pela tua graça, meu Deus, em nome de Jesus Cristo. Opera em nós, Pai, e através de nós, para que o teu nome seja glorificado. E neste momento, Pai, receba os nossos louvores, receba, Senhor, tudo aquilo que nós, Pai, trazemos esta noite, trouxemos esta noite para te entregar. Usa os músicos que vão tocar agora, usa os cantores que vão cantar agora, e que toda a nossa canção, toda a nossa adoração seja para o Senhor, meu Pai. Enquanto eu oro, enquanto a equipe está se preparando aqui, Pai, no altar, que o Senhor possa, Pai, cooperar, Pai, para que este momento seja um momento poderoso, seja um momento eterno, seja um momento, Pai, tremendo, para que o Senhor fique feliz com as nossas vidas. Torre forte, esteja conosco, nosso abrigo, se conosco, nos esconda debaixo das tuas asas, Senhor, para a honra e para a glória do teu nome, em nome de Jesus Cristo. Diga comigo assim: Senhor Jesus, a minha alma, o meu espírito e o meu corpo querem e necessitam te adorar nesta noite. Receba toda adoração que está em mim, não é minha, não é do homem, é do Senhor, e eu quero entregar tudo aquilo, Senhor, que é pertencente ao Senhor, em nome de Jesus, amém. Se você está na mesma fé, aplauda Jesus bem forte. Vamos cantar, vamos adorar ao Senhor Jesus.
1: Aleluia. Aplauda mais forte a presença de Deus. Mistério de louvor cumprimenta a igreja com a paz do Senhor Jesus. Deus abençoe a todos, ótima noite. Vamos adorar a presença de Deus. Deus está no controle de tudo. Ele está no barco.

Diga assim: eu creio, Jesus. Diga: eu tomo posse de que o Senhor sempre esteve, sempre estará cuidando da minha vida, cuidando das minhas causas.

presença dele. Ele é contigo. Ele é contigo. Ele é contigo. Oh, glória a Deus. Vamos continuar adorando a presença do Senhor. Eu já posso sentir a presença dele. Abra tua boca e adore o Senhor. Você tem liberdade para bendizer o nome dele. Oh, bendito seja o Espírito Santo. Coisa linda, adora mesmo. Coisa linda, adora mesmo. Oh, glória. Anápia soreba calabaio. Ramacalama suria. Ele é fiel.

você que quer, peça para Ele. Vai dizendo para Ele: Espírito Santo, vem morar. Diga para Ele: o Senhor é livre para entrar na

0: Eu quero ouvir a igreja dizer: e eu já coloquei.
1: Vem aí!

Aleluia. Aleluia. Deus tem algo lindo para fazer nessa noite aqui. O Senhor quer te ver adorando como antes. Tem pessoas aqui, pastor, que já não sente mais a presença de Deus como outrora. Mas a culpa não está no Deus vivo. A culpa não está no Espírito Santo, pastor Joel. A culpa está em nós mesmos. Quando a gente decidir mergulhar e buscar a presença de Deus, você vai voltar a sentir a presença dEle. Você vai voltar a falar em línguas estranhas. O Senhor Deus vai te usar para curar. É noite de você mergulhar na presença dEle. É noite

0: presença de Deus e junto com as palmas glorifique, exalte o nome dele. Aleluia. Ministério de Louvor agradece a oportunidade. A oportunidade está com a irmã Tatiane Torres. Aplauda Jesus.
1: Sauda a igreja na paz do Senhor. Irmãos, eu não sou pregadora, mas eu amo falar do nosso Deus e do amor dele. Eu peço que os irmãos abram em Lucas 1:30, por favor. Glória a Deus, aleluia. Saúde os ouvintes da Rádio IE.
2: Amém. Peço que os irmãos se coloquem de pé. Contrário, irmãos. Amém? Lucas fala assim. Disse-lhe então o anjo: Maria, não temas, porque achaste graça diante de Deus. E eis que em teu ventre conceberás e darás à luz a um filho, e pôr-lhes o nome de Jesus. Este será grande, será chamado Filho do Altíssimo. O Senhor Deus lhe dará o trono de Davi, seu pai, e reinará eternamente na casa de Jacó. O seu reino não terá fim. E disse Maria ao anjo: Como se fará isto, visto que não conheço nenhum homem? Então, respondendo o anjo, disse-lhes: Descerá sobre ti o Espírito Santo, e a virtude do Altíssimo te cobrirá com a sua sombra. Por isso também o santo, que de ti há de nascer, será chamado Filho de Deus. Amém? Podem se sentar. Irmãos, eu queria falar sobre uma pessoa muito especial. Jesus Cristo. Aleluia. Quem é Jesus? Jesus, se você perguntar para qualquer pessoa, vai falar... Eu perguntei para o Lorenzo hoje. Eu falei: Lolo, quem é Jesus? Ele falou: o Filho de Deus. Muitas pessoas conhecem Jesus porque ele morreu na cruz, conhecem Jesus porque ele é Filho de Deus. Mas você que está aqui hoje, nessa noite, você que vem adorar, você que ora, você que busca, quem é Jesus para você? Quem é Jesus para você? Jesus é aquele homem, ele foi homem igual a nós. Ele foi carne. Ele foi aquele homem que ele sentiu o que a gente sente. Ele sentiu muitas vezes um desprezo, ele sentiu tristeza, ele sentiu angústia. Jesus foi homem. Ele é santo, ele era santo e ele foi homem. Ele é santo e ele foi homem. Irmãos, Jesus, ele é muito especial. Deus, Espírito Santo também, mas Jesus porque ele esteve aqui nessa terra. Você tem noção que ele esteve aqui, ele viveu o que nós vivemos? Irmãos, eu pesquisei, eu estudei bastante sobre, né? Eu gosto de falar para vocês, Jesus, é muito fácil falar de Jesus, mas é muito difícil estudar, entender verdadeiramente. E eu achei interessante porque um pastor uma vez falou para mim que Jesus, ele conseguiu confundir a química quando ele transformou água em vinho. Jesus, ele conseguiu confundir a física quando ele andou sobre as águas. Jesus, ele conseguiu confundir os matemáticos quando ele multiplicou os pães e os peixes. Quem é Jesus? Quem é Jesus para você? Jesus, ele é o meu amor. Jesus, ele é o meu companheiro. Jesus é aquele, irmãos, que no momento de tristeza é a ele que eu chamo. Jesus é aquele que quando você está naufragando, está afundando, ele vem com a sua mão, te levanta. Jesus é aquele que te tira do abismo, irmãos. Então, nessa noite, irmãos, eu quero que você pare para pensar. O que significa Jesus na sua vida, irmãos? Não é simplesmente você abrir a Bíblia e ler. É você sentir, é você buscar verdadeiramente. É você se entregar e falar: Senhor, eu quero sentir a tua presença. Eu quero poder sair de casa e sentir. Irmãos, vocês já saíram de casa e sentiu verdadeiramente alguém ao seu lado, andando com você? Porque eu sinto isso, então eu sou louca. Ou então a gente não serve o mesmo Deus. Você ter a certeza que quando você está numa rua escura, porque eu desço numa rua escura, gente, quando eu vim do trabalho, eu desço numa rua escura, cheia de pessoas, de drogados, de ladrões, eu já vi gente ser assaltada na minha frente e eu nunca me aconteceu nada. Sabe por quê? Porque Jesus anda comigo. É Ele que segura a minha mão, é Ele que guarda a mim, que guarda a minha família, que guarda cada um de vocês aqui essa noite. Porque eu creio, irmãos, que se você está aqui essa noite, você crê, porque senão você não tinha saído da sua casa, do conforto da sua casa para estar aqui hoje. Então, irmãos, comece a pensar o que é Jesus verdadeiramente. Jesus é o Filho de Deus? É o Filho de Deus, mas Ele é o seu companheiro. Ele é o seu melhor amigo. Ele é aquela pessoa que está com você em todos os momentos. No momento de angústia, no momento de tristeza. Quantas vezes, irmãos, em meio à angústia, à dificuldade, e você pensa, eu estou sozinho, eu não tenho ninguém. Não, você não está sozinho. Você nunca esteve sozinho e você nunca estará sozinho. Creia nisso, irmãos. Você nunca estará sozinho. Irmãos, Deus é tão maravilhoso, Jesus é tão maravilhoso, que de tudo que nós lemos na Bíblia, Jesus curou. Ele fez milagres. Mas em João fala, eu achei tão linda essa passagem, que fala aqui, em João 21, 25. Há, porém, ainda muitas outras coisas que Jesus fez. E se cada uma das quais fosse escrita... Cuido que nem ainda o mundo todo poderia conter os livros que se escrevessem. Irmãos, a gente não tem noção do que aconteceu. A gente sabe, a gente lê, a gente entende, a gente crê. Mas muitas e muitas coisas não foram escritas aqui. Não foram escritas, irmãos. E Ele é o Todo-Poderoso. Ele pode, nessa noite, curar. Qual é a sua dor? Qual é a sua ferida? Sabe aquela dor que só você e Ele sente? Sabe aquela angústia, aquela tristeza que você não divide com ninguém? Sabe aquele dia, igual disse aquela pastora, que você queria que a igreja fosse a sua casa? É Ele que está com você, irmãos. Tenha essa certeza. É Ele que está com você. Então, nessa noite, se algo, irmãos, te entristece, se algo te deixa angustiado, se é uma doença, se é uma falta de dinheiro, comida, o que for, irmãos, coloca o teu joelho, o teu coração nas coisas de Deus. Ele é grandioso, Ele é poderoso, irmãos. Se você conhece verdadeiramente Jesus, você sabe que o que eu estou falando aqui não é da boca para fora. Se você aqui, cada um de vocês, se vocês conhecem Jesus, você sabe de que eu estou falando. É daquele, irmãos, que chora junto com você. É daqueles, irmãos, que estão do seu lado. Sabe quando você ajoelha? Ele está lá do teu lado. Pode pedir, meu filho. Pode pedir, eu estou aqui com você. Sabe quando você está aqui louvando e clamando? Ele está aqui com você, ele está aqui no altar. Irmãos, deixe o Senhor habitar no seu coração essa noite. Não apenas essa noite. Não apenas essa noite. Leve Ele com você. Leve a certeza de que Ele é com você. Sabe, quando aquela pessoa... Já aconteceu comigo, irmãos. De alguém vir perguntar de Jesus para mim. Aí eu falo, nossa, para mim? Eu sou pecadora, eu sou falha, irmãos. É o que eu falei para vocês, eu não sou pregadora. Mas eu amo falar de Jesus. Eu amo falar de Deus. E quantas vezes alguém já chegou até você e perguntou algo de Jesus, quis saber de Jesus, ou o que quer que fosse? Sabe por quê, irmãos? Porque existe uma luz em você. Existe uma luz e essa luz é Jesus Cristo. Irmãos, acredite. Quando você vem para a igreja, quando você canta, todos vocês são espelhos para os nossos filhos. Esses dias, pastor Marcos, estava o Lourenço e o Samuel em casa. E eles estavam brincando, e o Samuel falou assim, vamos brincar de batizar? Aí eu fiquei olhando e falei, meu Deus, que incrível. Aí o Samuel falou, eu sou o pastor Joel. E o Lolo falou, eu sou o pastor Marcos. E eu olhando ali, eu pensando, meu Deus, que coisa linda, meus filhos, né? Meu filho e o Samuel também, tendo essa visão. Aí teve uma hora que o Samuel queria ser o Luiz. E o Lolo queria ser o Davi. Irmãos, vocês têm noção da responsabilidade que nós temos? Vocês têm noção que se, por exemplo, a Giovana me vê fazendo algo de errado e ela se inspira em mim? Se a Agatha me vê fazendo algo de errado e ela se inspira em mim? Então, o Espírito Santo de Deus depositou em você uma confiança muito grande. Para quando você... no dia que você aceitou Jesus, para que você se batizou, é para você ter a certeza que Ele é contigo e que você tem que ser bom exemplo na igreja e fora dela. Então, irmãos... Acredite no que eu estou falando para vocês. Seja bom exemplo. Pense, irmãos, no orgulho que você pode dar para o Senhor. Eu sei que nós somos pecadores e Deus deve olhar lá e falar, oh, meu Deus, minha filha, Tatiane, como você é. Eu erro muito, Pai. Eu te peço perdão. Mas, em algum momento, eu sei que Ele deve ter orgulho de mim. Em algum momento, Ele deve ter orgulho de cada um de vocês. Quando vocês se ajoelham, oram, quando vocês buscam, quando vocês clamam a Ele, quando vocês querem vir aqui, dar uma palavra, uma saudação, cantar um louvor. Então, irmãos, vamos tentar dar orgulho para o nosso Pai. Porque quando eu era criança, eu queria muito dar orgulho para o meu Pai. Então, eu sempre tentei fazer de tudo para dar orgulho para ele. E eu hoje continuo tentando, muito, com muita dificuldade, porque não somos pecadores, dar orgulho para ele, para o meu pai. Então, irmãos, tenha isso no seu coração. Ele ama vocês de uma forma tão incrível, de uma forma tão especial, que não existe palavras, gestos, nada nesse mundo pode comparar. Eu sempre falo isso. Pense na pessoa que você mais ama nesse mundo. Quem é a pessoa que você mais ama nesse mundo? Ah, eu amo minha mãe. Ah, eu amo minha esposa, eu amo meus filhos. O amor de Deus é 10, 20, 30 vezes maior do que esse amor. Então, quando vocês forem fazer algo, quando vocês pensarem em fazer algo, coloca Deus. E eu tenho certeza, irmão, que o Espírito Santo de Deus é tão fiel na vida de vocês, que por muitas vezes, até em decisões que vamos tomar, o coração aperta. O coração aperta e você fala, ai, não sei. Não é você, irmãos. É Ele. Eu só quero dizer, irmãos, que eu amo a Deus de todo o meu coração. Amo essa igreja, amo a cada um de vocês. Eu tenho certeza que mesmo falha, mesmo pecadora, Deus tem muito orgulho de mim e de cada um de nós, porque Ele nos ama da maior forma possível. Eu agradeço a minha oportunidade. Amém.
3: Glória a Deus. Aplauda mais forte, Jesus. Nossa irmã Jaqueline Cristina tem um testemunho de fé para contar essa noite. Amém? Vamos aplaudir a Jesus bem forte.
4: Pai do Senhor, igreja. Amém. Gostaria de cumprimentar os ouvintes da Web Rádio, também com o Pai do Senhor Jesus. Irmãos, o meu testemunho, quinta-feira eu estava aqui na igreja, né, foi uma benção, maravilha, e Deus usou a vida da irmã Célia, né, para entregar algo para mim e para o meu esposo, falando que durante a semana a gente ia receber uma benção. Até, irmãos, eu recebi, né, confesso que na hora eu fiquei meio assim, porque é tanta coisa que passa na cabeça da gente, né? Quando fala que vai receber algo, que a gente tem tanto pedido pra Deus, né? Mas desse certo pedido que aconteceu, eu não lembrava. E hoje eu cheguei em casa do serviço, estava sentada, e eu tinha uma causa trabalhista, que se passaram 5 anos. A advogada me mandou mensagem, ela mandou meu nome, aí eu falei, sou eu. Ela falou, tem uma boa notícia para te dar. Aí eu achei estranho, né? Porque eu nem lembrava mais. Aí eu falei pra ela, nossa, mas eu nem lembrava mais. Ela falou assim, não, mas... Aí me falou o que aconteceu na hora, irmãos. Eu chorei tanto, que eu fiquei com tanta vergonha. Eu falei, meu Deus do céu. Ela falou assim, foi sorte. Aí eu comentando com o Jair, a Jair falou, foi sorte não, foi Deus. Porque muitas das vezes a gente faz as coisas e a gente esquece. E eu confesso que essa causa foi um pouco frustrante pra mim. Porque eu passei um momento muito difícil durante esses 5 anos. Porque nesse período eu tava grávida. E aí eu acabei saindo do emprego. Aí tive que entrar com esse processo, mas Deus, Ele me honrou. E o que eu tenho para falar para a igreja é que, independente das nossas circunstâncias, independente do tempo, nunca é no nosso tempo, é no tempo do Senhor. E que a gente nunca venha desistir, porque o que a gente entrega na mão dEle, a gente pode esquecer, mas Deus nunca esquece. E assim eu agradeço a minha oportunidade.
3: Obrigada, achou que não ia dar certo. Fala aí.
4: E a advogada, irmãos, achou que não ia dar certo. Por quê? Esse povo que eu trabalhei, eles tinham uma rede muito famosa, que os irmãos devem conhecer aqui, a Sodier. Só que é franquia, né? Para quem não conhece. É uma franquia. E eles têm várias lojas e eles sumiram. E aí a advogada falou, já tinha falado para mim, ó, se eu fosse você, eu deixava isso de lado, porque você não vai receber nunca. E, irmãos, foi passando tempo e eu esqueci. E, realmente, eu esqueci. Eu nem orava mais para Deus pedindo nada. Até o Jair falou para mim assim, ah, mas o que você vem pedindo para Deus? Eu falei, eu peço sabedoria, porque ultimamente está difícil o negócio. Não venho pedindo nada. É só sabedoria, irmãos, porque o negócio tá estreito. Mas a caminhada com Deus nunca foi fácil, né? O que Ele passou não foi fácil. O que a gente passa também não é fácil. Mas, confiando nele, tudo Ele provém, tudo Ele faz. Jesus.
3: Glória a Deus. Mais forte, irmão, porque é para o Senhor. Glória a Deus. Que bênção. Louvado seja Deus. Ela me mandou, né, o áudio à tarde. Eu falei, isso é bênção. Até a advogada não cria mais no processo dela. Né? Mas Deus é fiel, Deus é poderoso. E Ele é justo. E nós lemos aqui que Ele é uma torre forte. E para lá o justo vai. E se ele é torre forte, quero ver o teu adversário, teu inimigo te tocar, te alcançar. Amém? Glórias a Deus. Queridos irmãos, Eu quero já agradecer a minha riquíssima oportunidade, pastor. Toda vez que precisar, eis-me aqui. Glória a Deus, sou teu servo. Ao final do culto, só um rápido recado. Os nossos irmãos, Cícero, Veiga, Damiana, Maria Damiana, Luciano Messias, Jaqueline Cristina, Marcos Roberto e Rosilei Dirão, né? Procure o pastor Gilberto para uma ministração, tá bom? Glórias a Deus. Vai acontecer. Glórias a Deus. Eu quero passar a minha oportunidade para pastor, né, evangelista Wiley de Oliveira. Glórias a Deus, agradeço aqui a minha oportunidade. Ele vai passar para o pastor Marcos Roberto. E eu agradeço aqui a minha oportunidade, tá bom? Estou saindo para uma reunião. Bom culto para vocês.
5: Glória a Deus. Cumprimento a amada igreja com a paz do Senhor Jesus. Amém. Glória a Deus. Vamos acompanhar aqui no telão. 2 Coríntios 9, 6. 2 Coríntios 9, 6. É isso. E digo isto: que o que semeia pouco, pouco também ceifará. E o que semeia abundância, em abundância ceifará. Cada um contribua segundo o propósito no seu coração, não com tristeza ou por necessidade, porque Deus ama ao que dá com
6: alegria.
5: Glória a Deus. Na quinta-feira passada, nós iniciamos aqui um propósito: há poder no nome de Jesus. Nós iremos continuar essa semana. Irmãos, e o irmão Teles, ele ministrou a palavra, uma palavra fantástica. Deus abençoe pela sua vida. E ele disse o seguinte: para que nós possamos contar as bênçãos, igual a irmã fez aqui agora, testificando, glória a Deus, olha aí, ó. Contar as bênçãos, testificar as bênçãos que o Senhor tem feito sobre a nossa vida, para que isso possa aumentar cada vez a nossa fé. E isso é maravilhoso. É onde entra o texto que nós lemos aqui agora. Cada um de nós possamos contribuir aquilo que é proposto no nosso coração. Não com tristeza e nem por necessidade, mas porque Deus ama com aquele que dá com alegria. É satisfatório você ofertar, abençoar a casa do Senhor. E principalmente quando nós temos uma aliança com Cristo, o Senhor, ele tem nos honrado poderosamente, ele tem nos abençoado demais. Mas é coisa boa é quando nós ofertamos ao Senhor e falamos: Senhor, aqui está o meu dízimo, está aqui a minha oferta, Senhor, é com gratidão, não aquilo que o Senhor tem feito na minha vida, mas por aquilo que o Senhor é na minha vida. Aleluia, glória a Deus. E aumentando, a gente estava na quinta-feira, eu vou contar um breve testemunho, pouca coisa, rapidinho. No final do ano passado, eu entrei em uma crise, entre aspas, financeira grande. Tive um prejuízo violento na empresa e, meu, um monte de coisa acontecendo, embolando tudo, e eu não recebia o dinheiro e aquela coisa, aquela luta. E eu cobrando o rapaz, você fala: moço, manda o dinheiro para mim que eu estou precisando. As crianças chorando, sabe como é que é, né, pastor? A criança chorando. E ele não mandava. Aí eu tive que tomar uma decisão cruel. Qual foi a decisão? Vender meu carro. Tinha que pagar as contas, tinha funcionário para pagar. E eu tive que vender o carro. Vendi o carro. Vendi com um aperto no coração. A pior coisa que tem quando você é apegado em alguma coisa que você tem que vender para suprir a necessidade de alguma outra coisa. Eu falei assim: meu Deus, e agora? Vendi o carro. Fiquei de a pé. Aí, no dia, passou, não deu uma semana, apareceu um carro. Resumindo, um Voyage 86. Meu Deus do céu. Isso aqui é um devorador, mano. Aí, meu irmão, um carro antigo, assim, para trabalhar tá ótimo, maravilha, tá maravilhoso. Aí a Pâmela, a gente indo para uma chácara da família, aí a Pâmela entrou dentro do carro, colocamos três pessoas dentro do carro, quem disse que esse carro ia? Porque era rebaixado, irmão, roda grande e tal. O cara tava rebaixando, não conseguia levar três pessoas atrás. Eu sei, isso aqui é só pra... É eu, você e o Samuel, mas ninguém. Aí, beleza. No dia seguinte, isso no dia 24 pro dia 25, dia 25 pro 26, surgiu uma proposta. Aí o rapaz falou pra mim, na proposta, Warley, eu tô com um Fox 2005, você não quer pegar? Aí eu disse, ô, meu filho, se você tivesse falado ontem, eu pegava de você. Porque eu acabei de pegar um Voyage 86. Não! Faz o seguinte, traz o Voyage, você fica com o Fox, eu fico com o Voyage e a gente abaixa no valor. Glória a Deus, tá bom. Maravilha! Maravilha! Peguei o Fox. Aí, é que a Pamela não tá aqui, mas ela tá ouvindo. Tá ouvindo a vida. Tá aqui em cima. Aí ela falou assim pra mim, assim, oh, Deus é bom. Porque eu tava com tanta vergonha daquele carro. Aí eu falei assim, por que você não falou pra mim, criatura? Mas eu te amo assim mesmo. Mas Deus é bom. Maravilha. Passei a virada de ano com o carro. Quando chegou janeiro, o carro deu problema. Resumindo, motor, 11 mil reais de prejuízo. Eu fui e falei pro rapaz, moço, esse carro não tem, eu não vou ter condição de manter ele. Ele falou assim, não, mas o carro tava bom. Assim não tá bom. Aqui o carro já que tá. Resumindo, devolvi o carro. Fiquei de a pé de novo. E eu tava com o Voyage, que ele não quis ficar com o Voyage também. Voltou o Voyage pra mim na minha mão. Aí apareceu, eu tenho que vender esse carro, de um jeito ou de outro tem que vender ele. Aí, troquei o Voyage na moto. Uma moto, vai ser melhor a moto do que o Voyage. Pelo menos eu tô motorizado. Meu sogro foi e falou pra mim assim, Warley, eu tô com dois carros na garagem. Fica com o Corsa, que eu fico com o Gol. Você me paga aos pouquinhos e dá certo. Você tá moço, Antônio, Deus abençoe. Agora eu tô com o carro e a moto. Glória a Deus. Só que a bênção vem agora. Eu estava com o Fox, e com o Corsa e com a moto, certo? Beleza. Um amigo meu chega e me fala assim, vai, eu estou indo embora. Fica com o carro, com o meu carro. Aí eu fico, vou deixar guardadinho na garagem. Eu disse, não, se for para deixar guardado, eu não quero. Fica com o carro. Fiquei com o carro, o Uno. Aí eu fiz a proposta para ele. Eu disse, a proposta é o seguinte, meu querido. Eu queria alugar um carro para trabalhar na Uber. Aumentar a renda. Aí eu fui fiz a proposta para ele, resumindo. Eu consigo pagar, estou conseguindo pagar o carro por semana. Hoje, só tem 5 parcelas para quitar o carro. Restituindo aquilo que eu perdi lá atrás. Peguei a moto, vendi a moto, foi embora. E hoje, eu estou com o Uno e com o Corsa. O carrinho de trabalho e o carrinho de passeio. E hoje o Uno, ele se paga. Ou seja, o que eu quero dizer para você? Não estou falando para você ser do rolo, não. Não. Eu estou falando para você que Deus traz de volta aquilo que você perdeu lá atrás. E ele te traz o melhor. Não é qualquer coisa. Meu carro antes era simples. Hoje eu tenho um carro completo, ar-condicionado, direção hidráulica, 4 portas e do jeito que eu queria. Aro 17 rebaixadinho, bonitinho. É o Ninho que está na estrada. Aleluia. Olha aí. Irmãos, faça aquilo que colocou no seu coração. Aquilo que Deus colocou no seu coração, faça. Em nome de Jesus. Oferte com alegria. Que o Senhor, ele restitui aquilo que você perdeu. Em nome de Jesus. Podem passar os envelopes. Em nome de Jesus Cristo. Tem mais bênção, Arthur? Tenho. Tem mais bênção para contar. Mas essa eu vou deixar a Pâmela para contar. Não vou ser intruso, não. Vou deixar para ela contar também, minha esposa. Você está doido? Você não apanha depois. O Senhor tem nos abençoado tremendamente, irmão. O Senhor tem me abençoado demais. No nome de Jesus, o Senhor não tem me desamparado, e eu tenho certeza que Ele também não vai te desamparar, em nome de Jesus.
7: O Senhor, Ele coloca na minha e na sua vida, Ele traz estratégias de trabalho, planos de trabalho. E o Senhor, Ele nos dá essa estratégia. Glória a Deus. E o Senhor tem nos abençoado poderosamente. Em nome de Jesus. 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Oferte a casa do Senhor com alegria, não com tristeza, nem por necessidade. Não, não. Oferte ao Senhor com alegria. Se coloque de pé. Em nome de Jesus. Oremos ao Senhor Deus. Em tudo nós rendemos graças ao Pai. Em tudo nós rendemos graças a Ti, ó Deus Todo-Poderoso. Louvado e engrandecido seja o Teu santo nome. Senhor Jesus, abençoa cada ofertante, a cada dizimista da Tua obra. Senhor, supra as necessidades de cada um, Senhor. Repreenda o devorador, o migrador, o cortador, Senhor, das nossas vidas. Em o nome de Jesus, Pai. Senhor, dá-nos saúde para que nós possamos alcançar, meu Pai, as nossas bênçãos aqui na terra. Senhor, é hipocrisia da nossa parte em dizer que nós não necessitamos do dinheiro. Nós precisamos sim, Senhor. Nós precisamos pagar nossas contas. Nós precisamos manter a nossa casa. Nós necessitamos, meu Senhor, aleluia, das finanças aqui na terra, Senhor. Por isso, nos abençoa poderosamente, meu Pai. Pai, eu te peço que o coração humano, nosso coração, não possa estar fixado no dinheiro, mas que nós possamos estar fixados no dono, aleluia, do ouro e da prata. Aleluia, que é o Senhor, que tem nos abençoado poderosamente. Supra as nossas necessidades, Pai. Tanto aqui, Senhor Jesus, nos nossos lares, ou também na nossa casa aqui, Senhor, a nossa casa espiritual, que é a Tua casa, Pai, em o nome de Jesus. Abençoa cada ofertante, a cada dizimista nessa noite, em o nome de Jesus, amém, e graças a Deus. Podeis ofertar a casa do Senhor, em nome de Jesus, glória a Deus, Deus abençoe. Quero passar aqui para o pastor Marcos, em nome de Jesus Cristo, aleluia, glória a Deus. Amém, igreja?
8: Amém.
7: Glória a Deus.

Paz do Senhor. Vamos ouvir a palavra de Deus? Abra a palavra de Deus, 1 Pedro capítulo 5. Verso de número 7. Primeira Pedro capítulo 5, verso de número 7. Convido a igreja a se pôr de pé só por um instante, por favor. Obrigado. A palavra de Deus vai dizer assim: lançai sobre ele toda a vossa ansiedade, porque ele tem cuidado de vós. Podeis vos assentar. Queridos, quando a Bíblia diz lançai sobre ele, a Bíblia está dizendo lançar sobre quem? Pergunte para o teu irmão, lançar sobre quem a ansiedade? Sobre Jesus. Lançar sobre aquele que te chamou. Deixa eu te perguntar, quem aqui foi chamado por Jesus? Levante as mãos. Glória a Deus. Você crê que Deus te chamou? Você crê que Ele é responsável pela tua vida? Você crê que Ele está no controle de toda a situação que você está enfrentando? Você crê nisso? E por que tanta ansiedade? Por que que nós, servos de Deus, estamos andando ansiosos? E muitas das vezes nós estamos até mesmo ultrapassando aquele que não serve a Deus. A Bíblia diz que entrega o teu caminho para o Senhor. Confia nele. E tudo ele fará por ti. Eu ouvi aqui lindos testemunhos. E às vezes acontece nas nossas vidas da gente esperar algo da parte de Deus e a ansiedade até mesmo tirar o sono. Tem bênçãos que é para acontecer daqui a meses, dias. Um exemplo, a compra do veículo, da casa. Um exemplo, a pessoa compra uma passagem para tirar umas férias. E tem gente que não dorme à noite, varão. Com ansiedade. Eu já levei pessoas nos hospitais que se tremem. Começa a se tremer, evangelista Luiz, em estado de ansiedade. Por pressão, por algo que ela está vivendo, por algo que está acontecendo na vida dela, na família dela. E a gente se preocupar, é normal, mas nós não podemos se esquecer que existe um Deus nas nossas vidas. Existe alguém que está no controle de tudo. O nosso Senhor, irmã Tati, Ele é poderoso, Ele é fiel, Ele é verdadeiro. Quando Ele escolhe alguém, quando Ele chama alguém, e eu creio que aqui tem muita gente como eu, que representa a minha casa, representa a minha família, Deus, Ele se responsabiliza pela tua vida. Deus, Ele cuida da tua vida e Deus sabe de tudo que você está passando. Deus, Ele te conhece muito mais do que você mesmo acha que você se conhece. O Senhor sabe quem é você.
O Senhor sabe do que você e eu estamos precisando. E o Senhor Jesus, ele vai deixar bem claro a respeito da ansiedade. Ele vai falar o quê? O Pai, ele sabe que você precisa disso. O Pai, ele sabe que você precisa daquilo. Mas ele vai dizer: buscai em primeiro lugar o quê? O reino de Deus. E a sua justiça. E as demais coisas, ele vai fazer o quê, igreja? Diga para a pessoa que está ao teu lado: busque o reino de Deus. Busque a presença do Senhor, porque as demais coisas ele cuida. Ele cuida. Será que no curso da nossa vida, nós podemos acrescentar alguma coisa? Você pode acrescentar algum... Você sabe o que vai acontecer na tua vida daqui a meia hora? Quem sabe? Levanta a mão, hein? Ou a tua vida está nas mãos do Senhor ou ela não está. É isso que nós temos que entender. Vamos acompanhar a palavra de Deus no Evangelho de Mateus. O que Jesus, ele vai nos ensinar sobre a ansiedade? Abra comigo aí no Evangelho de Mateus, capítulo 6. Capítulo 6, o verso de número 25. A palavra de Deus vai dizer: por isso vos digo, não andeis ansiosos pela vossa vida, quanto ao que haveis de comer ou beber, nem pelo vosso corpo, quanto o que haveis de vestir. Não é a vida mais do que o alimento, e o corpo mais do que as roupas? Mas, pastor, eu não preciso comer? Claro que você precisa comer. Você não precisa... Pastor, eu não preciso me vestir? Precisa. Mas deixa eu te fazer uma pergunta. Se Deus não te der saúde, como tem muita gente que não tem saúde, o que vai ser da tua vida? Como que você vai trabalhar? Você trabalha para você ter o mantimento da tua vida, sim ou não? Mas quem que te dá saúde? Não é Deus? Eu estou vendo tanta gente falar, pastor Gilberto, o El Ninho está vindo aí, é El Ninho, não é? É Nino ou é Ninho? Hã? É o Nino? Ninho? Está vindo aí, e tem gente estocando comida, irmão, ó. E coloca comida ali, e põe comida lá. Se Deus permitir, acontece. Se Deus não permitir, não acontece. Ele pode mudar essa situação, sim ou não? Mas será que nós estamos orando em prol disso? Será que nós, como igreja do Senhor, estamos se preparando, Diácono Adriano, para enfrentar o que está por vir aí? Nós enfrentamos uma guerra terrível, que foi a Covid-19. Não foi uma guerra terrível? E Deus não guardou a tua vida? Gente descendo sepultura, e cova se abrindo. Chegou a quantos cadáveres por dia no Brasil? Mais de 1.000? 2.000? Muito mais, né? E olha você onde está. E por que que você está aqui? Porque tem um Deus na tua vida, abençoado. Tem um Deus na tua vida, minha querida. Ele convida. Só que tem coisas, Diácono David, que nós temos que entender, que nós não conseguimos sozinho. Tem coisas que não adianta você querer carregar nas costas sozinho. Tem coisas que é Deus quem faz. Tem coisas que é Deus, não adianta.
é Deus. E se ele fizer, louvado seja Deus. E se Deus não fizer, louvado seja Deus também. Posso ouvir um amém? Vamos continuar o verso de número 26. Jesus está dizendo essas palavras para os discípulos. Olhai para as aves do céu, não plantam, nem colhem, e não ajuntam em celeiros. Contudo, o vosso Pai Celestial as alimenta. Olha a pergunta de Jesus. Não tendes vós muito mais valor do que elas? Olha a pergunta de Jesus. Qual de vós poderá, com as suas preocupações, olha que coisa linda, qual de vós, com as suas preocupações, com as suas ansiedades, acrescentar uma única hora ao curso da sua vida? Você consegue fazer isso? Com a sua preocupação, com a sua ansiedade, com a sua falta de confiança em Deus, acrescentar uma única hora no curso da sua vida, você consegue? Pergunte para o seu irmão, você consegue? Não tem como. Quanto às roupas, por que andais ansiosos? Olhai como crescem os lírios do campo, eles não trabalham nem fiam. Eu, porém, vos digo que nem mesmo Salomão, em toda a sua glória, vestiu-se como qualquer um deles. Se Deus assim veste a erva do campo, que hoje existe e amanhã é lançada no fogo, não vestirá muito mais a vós? Olha o final, que lindo. Homens de pequena fé. Está faltando fé em nós. O Senhor Jesus está dizendo: homens de pequena fé. Chegou a hora da gente entender uma coisa. O que a Tati trouxe aqui eu achei fantástico, lindo. Chegou a hora da gente entender. Deus é na minha vida e acabou. Pastor, a situação está difícil. Deus é na minha vida e acabou. Pastor, por que que não está dando certo? Porque pouca fé nós temos. Porque quando a gente entender que tem um Deus que está no controle, começar a usar a fé em nome de Jesus, as coisas vão começar a acontecer. Você crê? Eu estava em um lugar hoje, eu estou em propósito no monte, sozinho eu e Deus, e lá embaixo eu encontrei um jovem conhecido, dei a paz do Senhor Jesus para ele. Ele: ô, pastor, amém, deu um abraço. O senhor vai subir? Eu falei: estou subindo, estou em propósito com Deus. Acabou de subir dois homens, um sem camiseta, e outro estava com as garrafas de cachaça. Amém. Aí eu olhei para a cara dele. Deus te abençoe, varão. Estou em propósito com Jesus e eu vou subir. Por quê? Deus é na minha vida. Quase que eu falei para ele: só dois. Ô, Délis, Délis gosta disso, né, Délis? Só dois.
Eu com um cajado na mão, que eu arrumei um cajado, que eu gosto de apanhar no cajado, eu jogo esse cajado no chão, ele vai virar uma cobra. Vira ou não vira? Mas Jesus é na minha vida. Eu vou subir. Não vou correr não, varão, porque eu estou em propósito. O inimigo vai fazer de tudo para mim quebrar o propósito que eu estou com Jesus. Eu estava muito folgado. Como assim folgado? Estava muito folgado, irmão. Eu voltei a buscar o Senhor do jeito que eu buscava antes e vou buscar. E quem quiser, vamos embora buscar o Senhor. Vamos ser cheio do Espírito Santo. Amém? Mas diga para esse irmão que está do teu lado aí, dá uma chacoalhada nele e fala assim: Jesus é na tua vida. Aleluia! Chega desse negócio da gente não crer, da gente não acreditar em mais nada. Botar a nossa fé no homem, botar a nossa fé nas coisas que não agradam a Deus. Põe a tua fé no Senhor, em Deus. Que Ele é fiel. Ele se responsabiliza pela tua vida. Ele cuida da tua vida. Ele cuida da tua casa. Lembra de Obed-Edom? Cadê o Arlen? O Arlen está lá na reunião. Lembra de Obed-Edom? Quando ele leva a presença de Deus para a casa dele, as coisas começam a florescer, a frutificar. Por quê? Porque quem faz é Deus. Pastor, a minha vida está, olha, uma bênção. Nada dá certo, não dava. Porque a partir de hoje, se você crer nessa palavra, vai começar a mudar a tua vida, vai começar a mudar a tua casa, vai começar a prosperar em nome de Jesus. Acredite em Deus. Ainda que a situação esteja um caos, e o inimigo se levante, um caos, e o inimigo se levante,

coragem, receba determinação, receba em nome de Jesus, querido. Deixa nas mãos de Deus que Ele cuida. Ele é fiel. Ele é poderoso. Portanto, não andais ansiosos dizendo que comeremos, que beberemos, ou com que nos vestiremos. Pois os gentios procuram todas essas coisas, de certo, vosso Pai Celestial bem sabe que necessitais de todas elas. Buscai, pois em primeiro, diga assim comigo, buscai em primeiro lugar o reino dos céus. E todas as outras coisas, Ele vai acrescentar na tua vida. Entenda isso, para a gente encerrar. Se as outras coisas não estão vindo em nossas vidas, porque o reino de Deus não está em primeiro lugar nas nossas vidas. O reino de Deus, ele deve estar em terceiro, em quarto, em quinto. Primeiro você está cuidando de você. Primeiro você tem que cuidar de você, sim. Peraí, eu não estou falando que você não tem que cuidar. Tem que cuidar de você. Tem que cuidar da tua casa muito bem. Cuidar da tua família, cuidar dos teus negócios. Mas entenda uma coisa. Em primeiro lugar, Jesus tem que estar na tua vida. Porque se Jesus não estiver, não vale de nada. Tudo vai ficar aqui. Vai levar alguma coisa com você? Vai levar o carro embora? A casa, você vai levar a casa? Não. Quando você fechar o olho aqui, você abrir, vai ter alguém te esperando. E esse alguém é Jesus. Para aqueles que creem, andam na palavra, confessam a Jesus, desce as águas e tem compromisso com Deus, vai ser Jesus, que Ele é na tua vida. Teu nome tem que estar escrito no livro da vida. Teu nome está escrito lá? Deixa eu ver, levanta a mão. Se não tiver escrito, tem que estar escrito lá o teu nome. E se você não tem essa certeza que o teu nome não está escrito lá, hoje é o dia de você entregar a tua vida para Jesus. Pastor, não tenho essa certeza, eu quero Jesus. Vem para cá para a gente orar. Pastor, tive a certeza, saí, quero voltar hoje. Quer voltar? Vem para cá para a gente orar. Está todo mundo com o nome escrito no livro da vida? Amém? A minha parte eu fiz. Toda a igreja se põe de pé, por favor. Guarde essa palavra, viu? Não deixa a ansiedade roubar a tua bênção, não. Te deixar doente, te deixar aflito. Coloca nas mãos do Senhor, que Deus cuida. Amém? Fecha os teus olhos, põe a mão sobre o teu coração e faça uma oração de agradecimento a Deus por esta palavra. Pai, muito obrigado, Senhor, por este povo maravilhoso que o Senhor trouxe aqui hoje, pelos ouvintes da Web Rádio. Obrigado pelo teu cuidado, pelo teu amor, por esta mensagem, Pai. E nos ensina a confiar no Senhor. Nos ensina a buscar a tua face, a acreditar. Em meio à tempestade, em meio ao fogo, em meio às batalhas, Pai, nos ensina a confiar no Senhor, Pai. Nos ensina a crer na palavra do Senhor. E muito obrigado por este povo, pelos louvores, pelas ofertas. Muito obrigado pelas bênçãos que o Senhor desceu sobre nós nessa noite. Abençoou o teu povo, os ouvintes da Web Rádio. Muito obrigado pelas bênçãos do Senhor, Pai. No nome de Jesus, Pai. Quem recebe as bênçãos, diga amém. Nosso culto está encerrado para o web.

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Queria que você colocasse as suas mãos sobre a pessoa que está ao seu lado. Que a sua mão seja a mão do Senhor. O seu trabalho é descansar no Senhor. Ele não quer que você leve esse fardo pesado. Ele já levou sobre ele, lá na cruz do Calvário.